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1: Olá no ar, mais um The Brazilian Show, sabadão, 7 da noite. Este é o nosso encontro brasileiro na rádio canadense, bom demais, né? Avisa todo mundo, sempre tem alguém, algum amigo que tá chegando aqui na nossa região que não sabe ainda do The Brazilian Show. Então conta geral, conta pra todo mundo. Estamos aqui todos os sábados das 7 às 9 da noite, trazendo as melhores músicas, a nossa arte, inclusive para os amigos canadenses que não entendem muito o que a gente fala por aqui, né? Mas admiram muito a nossa música. Esse programa é nosso, é da comunidade. Bora fazer essa comunidade crescer cada vez mais. Acesse as nossas redes sociais, The Brazilian Show on CJIQ. Nosso site é tbshow.ca. Fácil assim, tbshow.ca. Participe com a gente, fala qual música que você gostaria de ouvir por aqui e fique ligadinho até às 9 da noite. Muita música aqui no seu rádio. E para aqueles que não estão aqui na região, você pode falar que é só acessar o site radios.com.br, só buscar por CJIQFM ou então CJIQFM.com. Antes de tudo, antes de muita música, tem um recado do André Ribeiro.
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0: Roberta Campos, a música é Abrigo aqui no The Brazilian Show. Muito bom ter a sua companhia nesse sabadão, dia 13 de junho de 2026. Esse ano passa, olha, muito rápido, está passando muito rápido. E eu tenho certeza que você está ligadinho aqui com a gente, não está assistindo o jogo da Copa não, né? Mas você está dirigindo ainda, dá para pegar o restinho do jogo, hein? Brasil e Marrocos, quem leva? A gente sempre torce pro Brasil, lógico. O amistoso da semana passada foi até que legal, né? Brasil e Egito. A gente tava esperando um pouquinho mais? Tava. Mas pelo menos foi bem. Vamos ver se esses quatro jogos aqui, o que que acontece, né? Será que vai passar disso? Você tá aí curtindo essa seleção? Você acha que a gente vai chegar longe? Conta lá no The Brazilian Show, na nossa conta do Instagram. É só entrar lá no Instagram e procurar por The Brazilian Show on CJTQ, que a gente tá por lá, a gente quer te ouvir. Peça sua música aqui pra gente, tá bom? Vamos agora então de Ana Carolina e Seu Jorge. Carolina.
1: Tá nessa?

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2: Este é o The Brazilian Show aqui na CJIQ 88.3 FM. Tem muita música nesse sabadão de Copa. É isso mesmo, você tá sintonizado aqui com a gente, tá dirigindo por aqui pela região. O jogo tá rolando lá, hein? Quem que vai levar hoje, Brasil ou Marrocos? A gente espera que Brasil, né? Pela maior torcida aí, o pessoal lá do Brasil merece, né? Um momento de alegria pra todos nós. Bora agora então de Double e Yara Negrete com Influência do Jazz. Aumenta o som aí.

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0: Tá achando que tá enganando quem? Zé Rodolfo!
1: Fala, Mateuzinho!
2: Israel e Rodolfo, só de sacanagem aqui no The Brazilian Show. E pra você que tá procurando algo diferente pra fazer, teve hoje, mas amanhã tem de novo. É o Festival de Comida Grega aqui em Kitchener-Waterloo. Uma celebração cultural que acontece em todos os anos, organizado pela Igreja Ortodoxa Grega de São Pedro e São Paulo. Realizado em junho, o festival destaca a herança grega na região por meio da gastronomia, música e dança e atrai milhares de visitantes de todo Ontário. O evento é conhecido como uma importante fonte de arrecadação de fundos para a comunidade e um dos pontos altos culturais do verão. Então amanhã, a partir do meio-dia, último dia, você pode participar. A igreja fica ali no terreno da igreja, no número 527 da Bridgeport Road East. O festival transforma ali a propriedade da paróquia.

em uma animada vila grega durante esses dois dias do verão. Então, vai lá visitar, você que gosta de comida grega, gosta da cultura, de danças, acho que vai ser bem interessante. Fica a nossa dica aí pra você, hein? E, bora de dobradinha, como eu tinha te falado, Israel e Rodolfo, batom de cereja.

Agnes e Thiago York, pode se achegar. Esse é o The Brazilian Show, juntos até às 21h, todos os sábados por aqui. Para você que está dirigindo aí na região, é só sintonizar no 88.3 e para o mundo, através do radios.com.br, é só buscar por CJIQFM. Estamos aqui há 10 anos fazendo esse programinha de rádio para você. Vamos agora de Gabriel Pensador, Astronauta. Essa é antiga, mas vale muito a pena, hein? Aumenta o som aí!

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